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fez. Muito

com o filho, volta aí com o seu pai.

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1: 11 horas e 24 minutos.
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0: que havia ocorrido justamente na manhã seguinte. A chegada estava prevista para 6h45 da manhã. O nosso trem, porém, se atrasara em uma hora. Pelo que pude apreciar, indo no trem, através de caminhos confusos e de uma breve caminhada pelas ruas, Budapeste pareceu uma cidade realmente maravilhosa. Estes são os primeiros trechos de Drácula, clássico do escritor Bram Stoker, traduzido por Cervalo de Silva. O livro foi adaptado muitas vezes para o cinema.
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Não poderia 45 minutos.

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estaria apresentando o Teatro da Rua, onde havia

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Obrigado.

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Natal, que era o dia de Natal. Thank you.

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que ele pode montar, né? A gente não vai ter que criar um desafio de ciência. É referência nacional. É isso que eu tenho. Eu não vou fazer.

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Claro.

Uma MPB singela, poética e rica, influenciada pela progressividade e pela sonoridade de grandes nomes da música brasileira. A faixa que ouviremos, por exemplo, é refletida de uma composição de Chico Buarque e de Chico Buarque, chamada Muito Bom.

próximo vídeo.

é vocalista da Rota do Samba, grupo de frequentadores formado por mulheres LGBTQIA+. E ela também tem uma família sólida, na qual tem um nicho ao povo.

Brasil, a gente está com uma gravação.

Não é tanto.

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última atração que eu estou para você.

Abraço e até o próximo Contemporâneo.

professoras da nova geração do Alentejo. Reveladas pelo Ministério aos 14 anos de idade.

Depois do tempo,

funcionar, a gente tem que ter a capacidade de não estar trabalhando.

trabalhadores que estão no Brasil. Vamos.

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Brasil, muito muito. 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

que é reportado. Mas o que surpreendeu é a pesquisa, foi a atuação do Djavan em

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Tchau, tchau.

Mas meu namorado tem

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interessante com isso. Acabar de não entrar no relacionamento entre mãe e filha é uma relação necessariamente marcada pelo amor incondicional. Pelo contrário, quando o senhor tem uma história complicada, chega a se sentir desapontamento e pedido que isso se catalogaram completamente. Depois da morte da mãe, anda é obrigada a olhar para trás e principalmente para dentro de si mesmo. É como se o desaparecimento daquela pessoa abrisse espaço para uma espécie de estado emocional, onde ela começa a questionar a própria vida, suas escolhas, seu relacionamento, seu trabalho e até a maneira como enxerga o seu mundo. E nesse processo, o passado vai aparecendo aos poucos.

talvez pode sentir falta de alguém, talvez você se sentir alívio por essa pessoa ter partido. Pode amar e sentir raiva. Pode perdoar sem esquecer. Pode compreender alguém sem necessariamente concordar com a sua vida.

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para políticos e dá uma que é todo aluno de confiança. Aprender que muitas partidas de sucesso têm ficado em frejar e rapidamente o procedimento para a gente abrir para frejar para viajar a conta.

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voltar, para voltar. Agora, ele fora do segundo com mais de preferência a lista de pessoas que demais. Isso é que eu tenho coragem de pegar. 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Além disso, a União Eletrônica conta com recursos de acessibilidade. É permitida a entrada com dentro do eleitor e para conferir esse valor. Thank you.

que querem ver, não existe a gente fazer política. Eu sou da minha.

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agora desculpa de apresentar com a necessidade de transmitir da carreira, como é que ele está? Se tivesse

Exatamente. Eles foram para isso, mas eu contato. Eu falo assim.

0: estamos até o próximo tempo.
1: E 50 minutos.
2: Lembra quando o Rafael declarou que só tinha um

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Pode ser.

Estamos representando todas as pessoas que vêm a trabalhar, todos os que estão a fazer o caminho, neste trabalho. As pessoas que vêm a trabalhar.

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que atendem o SUS, Escola Nova de Crianças da Cidade. Trabalhando.

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Apresentamos hoje no programa de empresa, na primeira parte, músicas do Festival de Preto de 1970. 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
1: 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Tem um vidro. No entanto, há seguramente poeira.